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2: Nove e sete.
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2: 9:56.
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2: está no ar para você com a melhor programação, isso mesmo, melhor mix. A partir de agora, Diego Soares te faz companhia e, ó, sem perder muito tempo, já começando a edição de hoje, Justin Timberlake com Can't Stop the Feeling.
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0: Zé Vaqueiro, maravilhosa. Antes Isa, Fé, Guns N' Roses, Patience e ainda Gustavo Mioto, Depois do Amor. Depois do intervalo, eu volto com Lauana Prado, Grupo Menos é Mais, Guilherme Benuto, tudo isso e muito mais pra você.
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2: Dez e dezesseis.
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2: Agora tem Lauana Prado, Haverá Sinais.

0: Nosso Play Hit sempre trazendo o melhor da música. Eu faço intervalo e na sequência muito mais som.
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2: 10h38.
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0: É o Play Hits e Diego Soares junto com você, te fazendo companhia, tudo certo, tudo bacana. Vamos fazer o seguinte, vamos a um intervalo rápido, até lá, até cá, e eu volto já pra você.
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0: Depois de um rápido intervalo, nosso Play Hit está de volta.

0: sempre as melhores músicas, o melhor mix você encontra aqui no nosso Play Hits, que dá uma pausa rápida e volta já depois do intervalo.
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2: 94.5 11:17
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0: Play Hits de volta comigo, Diego Soares, e as últimas.

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0: E assim a gente fecha a edição do nosso Play Hits, agradecendo o carinho da sintonia, da audiência, e nós voltamos na edição de amanhã com muito mais. Beijo a todos, fiquem bem e até amanhã. Tchau, gente!
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2: 90

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1: Meia-noite.
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2: Uma e dois.

0: Informe 18.
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2: 1:35.
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2: 2 e 3.
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0: 2:33.
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0: 2:48.
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3: 13 e 1.

0: 16.
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0: 3:29.
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3: 3:58.
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0: 4:29.
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0: 4h43.
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2: Cinco e nove.

0: 5h25.
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0: 5h40.
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0: 5:57.
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2: 6 e 3.
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1: Olá, gente amada, bom dia, tudo bem? Estamos voltando com o nosso Sertanejo bom demais aqui na Alvorada. Tudo de bom pra você nesse domingo. Você que está mais uma vez conosco por aqui. Hoje, dia 20 de setembro, já, e hoje é o dia do gaúcho. Olha aí, parabéns a todos os gaúchos pelo dia do gaúcho que transcorre nesse domingo. É o dia que marca, claro, a Revolução Farroupilha, e é por esse motivo que se chama dia do gaúcho. Bom dia, começando o nosso Sertanejo bom demais, a primeira de hoje chegando.

0: 6h20.
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16: Uma ótima manhã de domingo aqui na Alvorada. Sertanejo bom demais no seu domingo. Muita música sertaneja até às 7h30 da manhã. Mais uma chegando agora. Bom dia.

0: 6:33.
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16: Obrigado você que está aqui comigo na manhã do domingo. É sempre assim, sempre no início da semana, né? Domingo é o primeiro dia da semana. Nós iniciamos juntos aqui o nosso sertanejo bom demais na Alvorada. Você de toda a região comigo aqui no programa. Obrigado pelo carinho, tudo de bom. E tem mais música pra você. Bom dia!

0: 6h46.
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alegria no seu domingo e muito som sertanejo até às 7h30 da manhã. Lembrando que 9h30 tem o colega Gilmar Santos e o Domingão da 94. E agora tem mais uma música chegando no seu rádio. Bom domingo!

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0: Alegria, alegria! Olha que bom que você está aqui comigo, viu? Obrigado pelo carinho, você que está chimarreando aí agora, tomando aquele café também gostoso, bem cedinho, né? Tem gente que costuma acordar cedo também no domingo. Obrigado, hein? E você que está trabalhando no domingo pela manhã, assim como nós estamos aqui no estúdio da Rádio Alvorada, bom trabalho, tudo de bom, ótima semana, mais uma chegando, mais um sucesso sertanejo!
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Obrigado, gente, você que ficou conosco nesse domingo, dia 20 de setembro, dia do gaúcho. Mais uma vez, um abração para os gaúchos todos, né? Aqueles que são gaúchos realmente lá da terra, né? Lá do Rio Grande do Sul, da querência amada, mas aqueles que são gaúchos de coração também, que apreciam a tradição gaúcha. Obrigado, viu? Sertanejo bom demais, volta no próximo domingo. Boa semana, tchau, pessoal!

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dia, gente. Chegamos mais uma vez ao seu lar com o programa Uma Palavra Amiga com o Pastor Ortiz. Programa este que chega ao seu lar através da Rádio Alvorada 94.5. Chegamos aqui hoje mais um dia. É, gente, hoje é um domingo especial. Antecede o dia 20, o dia do gaúcho, né? Bom dia a todos os gaúchos e gaúchas de todos os rincões, de todos os lugares aonde estão escutando a gente, né? Pessoal aqui de Santa Catarina, pessoal aí que tá ligadinho com a gente, né? O nosso bom dia a todos os nossos amigos e irmãos em Cristo Jesus. Bom dia também pessoal aí do sítio, pessoal aí que estão trabalhando, pessoal aí que estão nesse dia de hoje ainda trabalhando para levar o pão para casa, né? Pessoal aí que está no trabalho, pessoal que está saindo do trabalho nesse momento, pessoal que está tomando um café maravilhoso, um chimarrão nessa manhã aí. Bom dia a você, vovô, você, vovó, a todos os que estão sintonizados. Também você que está ligado conosco através dos aplicativos, através, né, da internet, em outras cidades, em outros estados. O nosso bom dia a todos que estão sintonizados nessa manhã. Que a graça do Senhor Jesus seja com você e a sua família. Um bom domingo em família, um bom domingo, um bom almoço a todos aí, né? Um bom churrasco para aquele que está se preparando, né? A carne para logo mais meio-dia fazer um churrasco com família, né? Com a família. Sejam felizes nesse dia de hoje, abençoado por Deus, né? Também queremos lembrar que hoje nós temos o nosso culto às 18h30, às 18h30 da tarde, aqui em Santa Cecília, o nosso culto na Igreja Batista Nacional Luz e Vida. Também temos o nosso culto também lá na nossa sede, que é na rua Daniel Moraes, número 80, próximo da Casan. Um grande abraço, pastor Neri, né, o nosso pastor presidente, que está lá tocando trabalho, né, ele com a sua esposa, sua família, os obreiros, né, que estão tocando esse trabalho bonito lá em Curitibanos. Você que é da região mais próxima de Curitibanos, faça-nos uma visita à nossa igreja lá na rua Daniel Moraes, número 80, próximo da Casan, aonde tem culto hoje às 19 horas, né? 19 horas é o nosso culto lá em Curitibanos. Também na quarta-feira às 20 horas, culto de libertação, culto de cura, libertação, oração, né? Ministração da palavra, a palavra de Deus para sua vida. Então não perca os cultos na nossa igreja lá em Curitibanos. Você que está próximo aí de Curitibanos, chegue lá e fale com o pastor Neri, diga que você escutou o programa aqui, que você é ouvinte do programa. Com certeza eles vão te dar uma atenção toda especial. E também nós aqui em Santa Cecília aguardamos a sua visita. Ficaremos muito felizes, porque a gente tem alegria, temos vários irmãos, várias famílias que estão participando com nós através do programa de rádio, que tem vindo através do rádio, né? Tem pessoas que é do interior, né, que vem aí visitar sempre a gente. Pessoal aí, nosso grande abraço em nome do Senhor Jesus, né? Tem pessoal do Rio Bonitinho que vem visitar a gente, que faz campanha de oração. Pessoal aí da Polpa, né, que é membros da nossa igreja, né? Um grande abraço a todo o pessoal aí do interior. Que Deus abençoe sua vida. Vamos para as primeiras músicas, os primeiros louvores. E hoje é um dia especial, como eu falei, é voltado à Semana do Gaúcho. Se estivéssemos transmitindo ao vivo aqui, você ia ver que o pastor Ortiz está todo piruchado, todo caracterizado a gaúcho aqui, né? Temos nas pilchas aqui, lembrando a tradição, né? Lembrando da nossa terra, lembrando das nossas tradições, dos nossos ensinamentos, dos nossos pais. E temos aqui, feliz, falando de Jesus Cristo. Vamos lá, então, para os primeiros louvores nesse instante.

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1: 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Dito isto, seguimos o programa, né, nessa manhã. Queremos lembrar que hoje nós temos o nosso culto, então, às 18h30, culto da família, a família no altar de Deus. E você é o nosso convidado para participar desse grande culto hoje, às 18h30. Tudo bem, né? Então você é o nosso convidado, venha participar conosco. Muito bem. Nós queremos também mandar um abraço para todo o pessoal aí que está na sintonia em outros estados. Quero mandar o pessoal lá do Rio Grande do Sul, minha família que está escutando o programa, pessoal lá que estão ligadinho com a gente, o Bispo Batista lá na linha Jacuí, lá em Vitor Greff, ele, a sua esposa, Dona Lena, né? Meu pai, que estão escutando o programa, a pastora Risolete, né, que está escutando o programa também, também o seu Sadi, que estão lá tomando um chimarrão nesse momento, ou café, né, de repente. Vai lá, aquele abraço para vocês, e para o meu irmão Antônio Ortiz, lá na fronteira, que está lá hoje, lá em Garruchos, lá em São João Tujá. Aquele grande abraço para ele, para o Pedro, meu irmão, que estão sintonizados, Davi também, que está escutando lá em Carazinho. Vai para toda a família aquele grande abraço, né? Que estão sintonizados, pessoal aí, os parentes, os primos, os tios, estão na sintonia, toda essa gauchada feroz aí, como diz o gaúcho. Vai aquele abraço para vocês aí, que Deus abençoe. Também quero mandar um abraço para uma pessoa que ontem me ajudou na minha situação aqui de pôr a pilcha. Eu estava com o lenço, sem atar o lenço, né? O seu Cláudio, um grande abraço para o irmão seu Cláudio, que atou o lenço para mim, deu um nó no lenço, né? Então tá bom. Pastor Neri também está escutando o programa, um grande abraço para o pastor Neri, né, que está na escuta. Vai, um grande abraço. E nós reforçamos o convite pro culto hoje lá, às 19 horas. Um grande culto, culto da família, né? Venha participar, você aí que mora perto de Curitibanos, ou interior de Curitibanos, vai lá que você vai ser muito bem recebido. Pastor Neri, com toda a equipe de obreiros, né, estão lá postos para te receber, nosso pastor presidente. E outro, na quarta-feira, gente, tem um culto de libertação, curas divinas, oração por cura, né, libertação na quarta-feira. Nossa igreja lá em Curitibanos fica na rua Daniel Moraes, número 80, próximo da Casan. Então você é o nosso convidado, não perca. Temos duas igrejas, uma lá em Curitibanos, que é a nossa sede, e a outra aqui em Santa Cecília. A nossa aqui em Santa Cecília é próxima do supermercado Visa, na rua Papa João 23, sem número, né? É bem pertinho aqui do supermercado Visa, entre meia Selfie Informática e o Visa. Não tem erro.

20 horas. Muito bem. Dando o recado aqui do pastor, né? Vai. Então, o nosso aviso, você que quer estudar a palavra de Deus, você quer aprender a palavra de Deus, porque a Bíblia diz assim: errais porque não conheceis as Escrituras e nem o poder de Deus, né? E muitas vezes nós erramos, né? Caímos em erros, não recebemos bênção de Deus porque nós não conhecemos o princípio da palavra de Deus. Vai lá estudar a palavra na sexta-feira, às 20 horas, lá em Curitibanos. Um grande abraço. Gente, eu quero, nesse momento, vamos para mais músicas e depois voltamos na sequência. Né? Você vai mandando a sua participação aqui, que no final do programa a gente vai estar orando por você, ouvinte, em nome de Jesus.

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1: Muito bem, voltamos aqui. Lembrando que hoje o nosso culto é às 18h30. Às 18h30, mas logo já, findando o mês de setembro, já vamos voltar o nosso culto por horário normal das 19h30, né? Mas ainda, essa semana, né? Aí é às 18h30 o nosso culto aqui em Santa Cecília, né? Muito bem. Temos aí, então, já praticamente mais um final de semana, né? Com o culto no horário das 18h30, depois voltamos, outubro já voltamos no horário normal do nosso culto, né? Só dando esse aviso para os irmãos já se ficarem atentos, né? Que voltaremos com o culto no horário normal das 19h30 horas no domingo, sem ser nessa semana que ainda do dia 27, teremos o culto normal às 18h30. E na quinta-feira, às 20 horas, um grande culto de libertação, né? Então, na quinta-feira, é um culto de libertação. Venha receber uma oração, venha fazer uma corrente de oração. Você aí que está precisando. Também hoje, pela família, família no altar de Deus. Olha, gente, Satanás tem uma fúria muito grande da família. Ele quer destruir a família de todas as formas. Já vem desde o princípio a luta dele para destruir a família. Destruir, né, o lar, o casal, e muitas vezes colocando situações entre a família, né, brigas, discórdias, né, e colocando tantas coisas ruins. E vemos aí a fúria de Satanás contra a família nos dias atuais, tentando destruir a família, tentando tirar a imagem da mãe, tentando tirar a imagem do pai, né, enfraquecer o pai e a mãe. Mas a palavra de Deus diz assim: honra o teu pai e tua mãe, para que se prolongue os seus dias sobre a face da terra. Então, a honra, o princípio da honra, nós temos que lembrar disso, de honrar os nossos pais, não somente respeitar, mas a honra vai até o ponto de você fazer algo em benefício a essa pessoa, demonstrar a tua gratidão, demonstrar o teu respeito, demonstrar o teu amor para com o pai. Quantos filhos, né, que muitas vezes não estão honrando os seus pais? Nós temos que honrar os nossos pais, é um mandamento com promessa de Deus. Então, hoje nosso culto da família, família no altar de Deus. Família é um propósito de Deus. Gente, família é um projeto de Deus. Lute pela sua família, lute pelo seu casamento, lute pelos seus filhos, porque Deus tem o melhor para você, Deus tem o melhor para sua casa. Não desista, o mundo está aí. Quando dá um problema na família, muitas vezes você vai falar com alguém e o conselho é assim: ah, separa. Larga essa pessoa, larga essa mulher, larga esse homem, né? É facinho, o mundo fala isso. Mas nós que entendemos a palavra de Deus e quão profundo é o projeto de Deus para a família, a Bíblia diz assim: aquilo que Deus uniu, não separe o homem. Então nós somos a favor da família, defendemos os princípios bíblicos da família, a família no altar de Deus. Por isso que estamos convidando hoje você para vir participar. Se você ama a sua família, se você está enfrentando um problema na sua família, não desista da sua família. Não desista do seu esposo, não desista da sua esposa, não desista do seu filho. Busque a Deus, porque Deus, a oração pode mudar a vida das pessoas, pode mudar tudo. A Bíblia diz assim, né, que quando nós buscamos ao Senhor de todo o nosso coração e nós quebrantamos diante de Deus, perto está Deus de quem tem um coração quebrantado. Né? Então quero lembrar você dessa palavra, que a Bíblia diz assim: não tem dignos por causa dos homens que põe em prática os seus argumentos, né, os seus astutos intentos. Deixa a ira e abandona o furor, né? Entrega teu caminho ao Senhor e confia nele, pois ele tudo fará, né? Então entrega a tua vida ao Senhor. Não olhe para as vozes, não olhe para as injustiças. Se nós formos olhar para esse mundo, né, para as situações daquelas pessoas que hoje estão aí, né, fazendo aquilo que querem, achando que não existe justiça, que estão até mesmo acima da justiça, Deus é justiça e Deus não dorme, gente. Uma hora a fatura chega, a conta chega, mas nós somos diferentes. Buscamos a palavra de Deus, buscamos, a nossa fé está em Deus, porque dele vem o socorro, dele vem a esperança para nós termos uma vida melhor aqui, para nós sermos abençoados e também a vida futura, né? Onde Cristo nos preparou um lar. E ele diz na sua palavra: não se turbe o vosso coração, credes em mim, credes também em Deus, porque na casa do meu Pai há muitas moradas. Amém? Deixa essa reflexão contigo nessa manhã, lembrando que a nossa igreja lá em Curitibanos é hoje às 19 horas o nosso culto, né? Não perca o culto lá, você que mora nessa região próximo de Curitibanos, interior, ou de cidades ali circunvizinha, fica mais próximo de você estar em Curitibanos. Hoje um grande culto de adoração a Deus, culto da família no altar de Deus, e aqui em Santa Cecília da igual forma, às 18h30. Muito bem, vamos para as próximas músicas e depois voltamos na sequência.

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2: Bem, voltamos aqui, né, na programação. Eu quero pedir atenção do pessoal aí do Rio Grande do Sul. Tem um chasque do meu irmão lá, que é o Antônio Ortiz, pastor Antônio, que está escutando e mandou um chasque aí para um pessoal aí que está na escuta, né? Então vai aí um áudio do pastor Antônio Ortiz, que é o meu irmão, que está lá no Rio Grande do Sul, lá na fronteira. Então vamos escutar esse chasque do nosso irmão aí.
3: Bom dia, bom dia. Aí para a programação do pastor Ortiz aí, que está transmitindo esse som sonoro para todos os lares aí. E vamos de carona aí também, transmitindo um abraço para todo aqui, pessoal do Rio Grande e do Sul. Aqui temos aqui no Garrão do Rio Grande, São João Tujá, Passo da Teia. Um abração aí para o pessoal que está escuta ali, para o nosso amigo Nicolau. Também ali para o Pedrão, meu mano, ali para o José. Transmitimos um abração também aí para todas as querências ali, para Cambaí, minha primaiada ali, primo e prima ali que estão na escuta, São Nicolau, tio Ney, Castura, Brasil, Maninho, enfim, um abraço para toda essa gurizada, gente boa aqui, que estão no Garrão do Rio Grande aqui fazendo fumacial chimarrão, daqui a pouco um café de cambona daquele de enfiar o tição na, e sair fumaça da brasa. Então vai o nosso abraço aí também lá pro Rincão do Sarmento, pro nosso amigo Brena lá, e pra Deusalina ali, que tivemos ontem por ali também. Enfim, um abração aí pra todas as querências aí, pelos gaúchos e gaúchas aí. Vai lá pro meu pai, pro Ramão lá em Carazinho, sabe, pro Jacuí, lá pro Davi, Piazão, meu Piazão, que tá na escuta lá, o Davi lá, e a Ilete, a nossa netinha Radassa. Estão na escuta dessa programação, e também aqui para o Daniel. E nós temos por aqui, pela querência aqui, arrodeando um chimarrão tupetudo. Abraço, valeu!
2: É isso aí, vai o abraço do nosso mano, né? Lá do Rio Grande do Sul. Eu já perdi o sotaque dos gaúchos aí, né? Já faz mais de 30 anos que estou fora do estado. Mas temos... É, sempre lembrando da nossa terrinha, do nosso lugar aí de São Borja, Garrucho, São Nicolau, nossos tios, nossos parentes. Nunca a gente esquece as nossas raízes, a gente nunca pode esquecer de onde que a gente veio, né? Muito bem, um abraço a todos os irmãos, a todos os amigos aí dessa região do Rio Grande do Sul, parentes, tios, tias, primos que estão na sintonia, que Deus abençoe vocês, tenham um dia abençoado. Muito bem, gente, eu quero lembrar, né, que já estamos chegando quase nos momentos finais e daqui a pouco nós vamos estar orando. Vamos ver aqui algumas participações que mandaram para nós aqui, pedido de oração. Vamos ver aqui, Ivone Leite, Antônio Pereira, Israel Machado, Neuza Bianchini e Maria Dufek. Vamos estar orando para essas pessoas daqui a pouquinho. Já vamos estar colocando o nome dessas pessoas na intercessão. E você que quer um pedido de oração, você que quer que o pastor vá na tua casa, faça uma oração por sua família, na sua empresa, no seu comércio, você pode entrar em contato conosco, né? Eu vou falar aqui o meu número do WhatsApp para você pegar aqui e ficar... agendar, né? E se você não conseguir por uma causa pegar o número aí, anotar o número, você pode entrar em contato aqui com a rádio, que o pessoal está autorizado a fornecer o meu número, né? Para mim, você pedir uma oração, para você, a gente atender você com um horário marcado, né? Ali na igreja, a gente atende, faz atendimento. Então, você, querido amigo, que está aí nesse momento, olha, meu número é 419-98-327312, né? Vou repetir daqui uns minutinhos, né? E você pode, então, entrar em contato com a rádio se você não pegou meu número, não conseguiu anotar. Você quer uma oração na empresa? Você quer uma oração no sítio, na chácara? A gente vai aí orar, né? Pedir uma bênção especial para Deus e a gente vai estar... Estamos disponível, eu e minha esposa, para te ajudar em oração e fazer as bênçãos de Deus acontecer na sua vida. Muito bem, dito isto, vamos para mais músicas e depois voltamos na sequência já orando por você, ouvinte. E também dando novamente o número do nosso celular aqui, para que você, do nosso WhatsApp, que você possa entrar em contato. Mas se você não conseguir anotar, não se preocupe, entre em contato com a rádio, que nós vamos fazer uma visita para você com a maior alegria.

Muito bem, com essa música nós homenageamos todos os gaúchos e gaúchas, né, que estão lembrando que o dia 20 é o dia, né, do gaúcho, né, que é o dia da Revolução, né, que a gente comemora, né, o dia da Guerra dos Farrapos, né, então que foi o dia da Revolução Gaúcha. Então a gente traz na memória dia 20 de setembro. Então foi deixado para a história, né? E todos os dia 20 de gaúcho é comemorado o dia do gaúcho, né? O dia 20 de setembro, né? Aliás, né? É comemorado o dia do gaúcho. Então, esse mês aí nós comemoramos o mês do gaúcho. E vai para todos os gaúchos que estão sintonizados, todos os irmãos e irmãs, né? Em todas as querências, como diz essa música, em todos os rincões onde estão sintonizados. Muito bem, lembrando que o meu WhatsApp é 419-98-327312. Você pode entrar em contato conosco para nós agendarmos uma visita e orarmos na sua casa, na sua empresa, na sua fazenda, no seu sítio, aonde você precisar. Muito bem, vamos nesse instante entrar em oração. E eu quero que você leve teu pensamento a Deus, você que está dirigindo o seu veículo, você que está aí na sua casa, nesse instante, oramos a Deus. Pai querido, Senhor, nós chegamos nesse instante, diante da tua presença, eu levo, Senhor, os milhares e milhares de ouvintes. Aonde, Senhor, estiver um rádio ligado, um aplicativo, Senhor, nesse momento, na Rádio Alvorada, Deus escutando esse programa. Eu te peço, visita essa casa, essa família, essa pessoa que precisa de uma cura, de um milagre. Deus, em nome de Jesus, todo espírito de enfermidade, essa pessoa que está com dor, sentindo dores nesse momento, Senhor. Deus, em nome de Jesus, sobre a tua palavra, eu oro, Senhor, nesse instante, e eu te peço, Senhor, entra com providência, Senhor, na saúde dessa pessoa. Também eu oro, Senhor, para aquele, Senhor, que precisa de uma bênção no seu trabalho, na sua empresa, no seu comércio, Pai. Deus, no campo, na fazenda, no sítio, Deus, seja abençoado por ti, Pai. Também aquele, Senhor, o trabalhador, a mulher trabalhadora, o homem que trabalha, Senhor, para levar o pão de cada dia para sua casa. Abençoa, Senhor. Deus, repreende o mal, repreende, Senhor, o ataque do inimigo, toda obra maligna direcionada, todo espírito de inveja, não permaneça em pé na vida dessa pessoa. Toda obra maligna feita, Senhor, nas trevas, nós ordenamos em nome de Jesus que perca a autoridade nesse momento, sobre o nome de Jesus. Em nome de Jesus agora, eu declaro portas abertas, eu profetizo na vida dessa pessoa um novo tempo, em nome do Senhor Jesus, Pai. Deus, entra com providência, Senhor, nas áreas que essa pessoa necessita, socorre o aflito e o necessitado, é a nossa oração, em nome de Jesus Cristo, Filho de Deus, amém e amém. Que Deus te abençoe, que Deus te guarde, te dê um ótimo final de semana, e agradeço ao Gilmar aqui na Tecna de Som, né? E se Deus nos permitir, no próximo final de semana estaremos aqui em nome do Senhor Jesus. Fique com Deus e na programação da Rádio Alvorada.

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0: A salvação do povo sou eu, diz o Senhor. De qualquer tribulação em que clamarem por mim, eu vos ouvirei e serei seu Deus para sempre. Em nome do Pai, do Filho e do Espírito Santo. O Deus que criou o mundo e criou cada um de nós, e através de Jesus nos ensina o caminho que nos leva ao céu, que na santificação e na força do Divino Espírito Santo esteja convosco.
1: Bendito seja Deus que nos reuniu no amor de Cristo.
0: Bom dia a todos.
1: Bom dia.
0: Nos sintamos muito bem acolhidos nesse nosso ato de fé em buscar vivermos os mistérios sagrados da vida de Cristo e assim caminhar com passos firmes a cada dia, tendo a certeza que Deus se revela para cada um de nós. E para bem participarmos da Santa Missa, reconheçamos os nossos pecados.

0: compaixão de nós, perdoe os nossos pecados e nos conduza à vida eterna.
1: Amém.

0: Ó Deus, que resumiste toda a sagrada lei no amor a vós e ao próximo, concedei-nos que, observando os vossos mandamentos, mereçamos chegar à vida eterna. Por nosso Senhor Jesus Cristo, vosso Filho que é Deus, e convosco vive e reina na unidade do Espírito Santo, por todos os séculos dos séculos.
1: Amém.
2: Meus pensamentos não são como os vossos pensamentos. Leitura do livro do profeta Isaías. Buscai o Senhor enquanto pode ser achado. Invocai-o enquanto ele está perto. Abandone o ímpio o seu caminho, e o homem injusto suas maquinações. Volte para o Senhor, que terá piedade dele. Volte para nosso Deus, que é generoso no perdão. Meus pensamentos não são como os vossos pensamentos, e vossos caminhos não são como os meus caminhos, diz o Senhor. Estão meus caminhos tão acima dos vossos caminhos, e meus pensamentos acima dos vossos pensamentos, quanto está no céu, acima da terra. Palavra do Senhor.
3: Graças.

0: Para mim, o viver é Cristo. Leitura da carta de São Paulo aos Filipenses. Irmãos, Cristo vai ser glorificado no meu corpo, seja pela minha vida, seja pela minha morte. Pois para mim, o viver é Cristo, e o morrer é lucro. Entretanto, se eu viver na carne significa que meu trabalho será frutuoso, neste caso, não sei o que escolher. Sinto-me atraído para os dois lados. Tenho desejo de partir para estar com Cristo, o que para mim seria de longe o melhor, mas para vós é mais necessário que eu continue minha vida neste mundo. Só uma coisa importa: vivei à altura do Evangelho de Cristo. Palavra do Senhor.
1: Graças a Deus.

0: O Senhor esteja convosco.
1: Ele está no meio de nós.
0: Proclamação do Evangelho de Jesus Cristo, segundo Mateus.

0: Naquele tempo, Jesus contou esta parábola aos seus discípulos. O reino dos céus é como a história do patrão que saiu de madrugada para contratar trabalhadores para sua vinha. Combinou com os trabalhadores uma moeda de prata por dia e os mandou para a vinha. Às 9 horas da manhã, o patrão saiu de novo, viu outros que estavam na praça desocupados e lhes disse: "Ide também vós para minha vinha, e eu vos pagarei o que for justo." E eles foram. O patrão saiu de novo ao meio-dia e às 3 horas da tarde e fez a mesma coisa. Saindo outra vez pelas 5 horas da tarde, encontrou outros que estavam na praça e lhes disse: "Por que estáis aí o dia inteiro desocupados?" Eles responderam: "Porque ninguém nos contratou." O patrão lhe disse: "Ide vós também para minha vinha." Quando chegou a tarde, o patrão disse ao administrador: "Chama os trabalhadores e paga-lhes uma diária a todos, começando pelos últimos até os primeiros." Vieram os que tinham sido contratados às 5 da tarde e cada um recebeu uma moeda de prata. Em seguida vieram os que foram contratados primeiro e pensavam que iam receber mais, porém cada um deles também recebeu uma moeda de prata. Ao receberem o pagamento, começaram a resmungar contra o patrão: "Estes últimos trabalharam 1 hora só e tu os igualastes a nós, que suportamos o cansaço e o calor do dia inteiro." Então o patrão disse a um deles: "Amigo, eu não fui injusto contigo. Não combinamos 1 moeda de prata? Toma o que é teu e volta para casa. Eu quero dar a este que foi contratado por último o mesmo que dei a ti. Por acaso não tenho o direito de fazer o que quero com aquilo que me pertence? Ou estás com inveja porque estou sendo bom? Assim os últimos serão os primeiros e os primeiros serão os últimos." Palavra da salvação.
1: Glória ao Senhor.
0: Podemos nos assentar por alguns instantes e assim poder acolher a palavra de Deus que foi proclamada e assim enriquecer a vida de cada um de vocês que saiu nessa manhã de domingo e veio para a igreja fazer comunhão com a palavra de Deus e com a Eucaristia. Saúda aqueles que nos acompanham pelas redes sociais da nossa paróquia aqui de Santa Cecília, pela Rádio Alvorada, que chega a muitos lares, às pessoas acamadas, aos cuidadores, chega a muitos lugares esse momento onde eles fazem unidade conosco com a Santa Missa. Lembra aquele que meditou conosco o terço, fez o comentário, quem anima a nossa liturgia, as irmãs e as noviças. Saúda os ministros da Eucaristia, os acólitos e coroinhas, leitores que servem hoje na Santa Missa. É rico para nós hoje a Santa Missa, porque estamos vindo de um dia de estágio vocacional aqui na nossa paróquia e adentramos o dia também com o encontro vocacional, onde rapazes e moças irão se encontrar junto conosco nesse dia para ouvir falar do chamado de Deus, para ouvir falar de como que Deus chama os seus, escolhe aqueles que Ele quer que o sirvam e quer que o sirvam não somente na vida sacerdotal, na vida religiosa, ou na vida celibatária, mas servir também na vida familiar. Por isso aqui que o padre lembra também o Ederson e a sua esposa, que se fazem presente aqui na nossa Igreja Matriz na manhã de hoje. Eles que vêm lá de Três Barras e fazem parte do nosso Conselho de Formadores Diocesano da nossa Diocese de Caçador. Então que eles se sintam bem em nosso meio e se sintam agraciados com a presença de vocês, e Deus sempre abençoe todas as famílias que sempre nos acolhe cada manhã de domingo na celebração da Santa Missa. E falar de vocação, de chamado de Deus para esses estados de vida, é lembrar que cada um de nós deve estar à altura do Evangelho de Cristo. Assim como dizia a primeira leitura, que a vida nossa seja Jesus, se o nosso morrer seja Jesus. Porque quando temos esse santo nome em nossa boca, quando temos a sabedoria que guiou Jesus nesse mundo, que é o Divino Espírito Santo, nós vamos saber valorizar cada membro de nossa família. E valorizar cada membro de nossa família em Jesus Cristo é saber que quando ele chega para o pai e a mãe e diz: pai, mãe, eu quero fazer uma experiência no seminário, eu quero fazer uma experiência no convento. Isso jamais deve assustar os pais, porque se criam eles para fazer a vontade de Deus, tenha certeza que Deus, no determinado momento, vai dizer: ó pai, ó mãe, eu tenho esse pensamento, tenho essa escolha, quero esse estado de vida para mim, quero servir a Deus vivendo esse estado de vida, a minha escolha. Por isso que a escolha para a vida vocacional, seja ela familiar, sacerdotal ou religiosa, deve ser escolhida numa profunda oração. Entregar-se em Deus tudo aquilo que ele coloca no coração nosso, porque nada ele coloca no nosso coração que seja vão. Tudo que ele coloca em nós é porque pode se realizar, e pode se realizar nos valores que Jesus deixou para nós. Nunca longe desses valores que vai dar para nós como herança a vida eterna. Uma vida escolhida vocacionalmente na oração é uma vida que não vai ser leve, não vai ser fácil, mas contando com a providência e a misericórdia de Deus, nós vamos sentir na pele o que São Paulo colocou na outra leitura, na segunda leitura, dizendo que o viver é Cristo e o morrer é lucro, dando a vida por Jesus. Por isso que cada instante daquele que se sente chamado por Deus e vive um matrimônio voltado para a santidade,

0: ser os operários da primeira hora que Deus chamou nós. E por isso jamais ficaremos tristes com aquele operário da última hora que vai se converter para seguir Jesus Cristo. A alegria nossa é igual para aquele que se converteu. Mas sabemos que tudo aquilo que fazemos longe de Deus, chegará um momento onde nós teremos que prestar contas a Deus. E esse prestar conta a Deus é dizer: por que que eu não fiz tão bem tal coisa? Por que que eu fui um pouquinho desleixado em a outra coisa? Então, quando nos apresentarmos diante de Jesus Cristo, quando chegar a nossa hora, terá o nosso juízo pessoal. E tomara que cada um de nós, no juízo pessoal nosso, possamos apresentar a nossa vida para Jesus na maior perfeição possível na vida humana, debaixo da graça de Deus. Porque tudo aquilo que é impossível humanamente, contando com a graça de Deus, acontece. Então, o olhar de cada um de nós, chamados por Deus, porque não é nós que escolhemos, mas é Deus que chama. Porque se Deus chama para constituir uma família, nós devemos rezar aquele chamado, não casar na empolgação, não casar pela beleza, o outro atributo, rezar para ver se é aquilo mesmo que Deus quer e perguntar: mãe, pai, o que vocês acham do meu namorado? O que vocês acham dessa pessoa que eu estou buscando construir algo duradouro? O que vocês acham? O vocacionado, ele não age sozinho, ele ouve a voz do pai e da mãe, ouve a voz do padrinho, da madrinha de crisma, que esse, a pessoa escolhe conscientemente para ajudar a educar na fé. Mesma coisa, vocacionado à vida sacerdotal. Eu estou escutando o meu pai e a minha mãe, estou escutando o meu pároco, eu estou deixando ele acompanhar o meu chamado vocacional, e onde ele diz que eu tenho que melhorar, corrigir, eu estou me corrigindo. Eu estou achando que é da cabeça do padre que é colocar obstáculo para mim chegar no seminário. A mesma coisa na vida consagrada, religiosa. Como é que está a minha direção espiritual, meu acompanhamento psicológico, meus colóquios com minha formadora, como é que está esse meu colóquio com ela, com meu formador? Então, tudo isso deve caminhar junto com a escolha vocacional e caminharmos no sentido e na busca que, se Jesus chama, ele coloca também pessoas para nos ajudar a caminhar e reforçar o nosso sim e ver sinais de vocação na vida de cada um de nós. Então, que a passagem hoje de São Paulo, que diz que viver é Cristo, morrer é lucro por Ele, e devemos estar à altura do Evangelho. Então, nunca deixemos nenhum dia da vida nossa de contemplar a palavra de Deus, porque cada dia ela terá uma mensagem para você direcionar a tua vocação, o teu estado de vida. Então, que o teu olhar para a Santa Missa de hoje, e acolhendo os 27 jovens que vieram fazer o estágio aqui no nosso seminário propedêutico, possamos olhar neles um dia o rosto do teu filho chegando, dizendo para você: eu quero conhecer o seminário, eu quero conhecer o convento, eu quero construir uma família baseada no namoro santo, na busca de viver os valores cristãos. Então, que a Santa Missa dessa manhã enriqueça a vida vocacional de cada um de nós, porque devemos escutar a voz de Jesus, que nos chama pelo Espírito Santo, e assim indo dando sim e a confirmação nele na oração. Então, possamos nós, nessa fé, caminharmos e continuar dando o nosso sim a Jesus Cristo. Creio em Deus Pai Todo-Poderoso, Criador do céu e da terra,
1: e em Jesus Cristo, seu único Filho, nosso Senhor, que foi concebido pelo poder do Espírito Santo, nasceu da Virgem Maria, padeceu sob Pôncio Pilatos, foi crucificado, morto e sepultado, desceu à mansão dos mortos, ressuscitou.

0: Sei Lucia, subiu aos céus, está sentado à direita de Deus Pai Todo-Poderoso, de onde há de vir julgar os vivos e os mortos. Creio no Espírito Santo, na Santa Igreja Católica, na comunhão dos santos, na remissão dos pecados, na ressurreição da carne, na vida eterna. Amém.
1: Apresentemos juntos as preces de nossa comunidade.

0: Ouvi, Senhor, a nossa prece.
1: Ouvi, Senhor, a nossa prece.
0: Para que Igreja sempre fiel à lógica da gratuidade e da bondade divinas, seja incansável testemunha do amor misericordioso de Deus. Para com todos, rezemos.
1: Ouvi, Senhor, a nossa prece.
0: Para que os governantes e os candidatos a cargos públicos se espelhem no olhar de Deus, que é cheio de atenção e benevolência, e se empenhem por iniciativas que proporcionem vida digna para todos. Rezemos.
1: Ouvi, Senhor, a nossa prece.
0: Para que cada cristão, sem omitir, se proponha a viver em harmonia com os caminhos e pensamentos do Senhor e faça sua parte na propagação do reino. Rezemos.
1: Ouvi, Senhor, a nossa prece.
0: Para que os falecidos de nossas famílias, que nos deixaram exemplo de generosidade e de dedicação, permaneçam para sempre na glória de Deus. Rezemos.
1: Ouvi, Senhor, a nossa prece.
0: Recebei, ó Pai, as súplicas que vossas famílias aqui reunidas vos apresentou. Por Cristo nosso Senhor.
2: Amém. E concluímos as preces rezando a oração vocacional, pedindo santas vocações a todos os estados de vida no qual Jesus, no seu divino Espírito Santo, continua nos chamando. Jesus, Mestre Divino, que chamastes os apóstolos para vos seguirem, continuai a passar pelos nossos caminhos, pelas nossas famílias, pelas nossas escolas, e continuai o convite a muitos de nossos jovens. Dai coragem às pessoas convidadas, dai forças para que vós sejam fiéis, como apóstolos leigos, como sacerdotes, como religiosos e religiosas, para o bem do povo de Deus e de toda a humanidade.

0: Orai, irmãos e irmãs, para que o meu e o vosso sacrifício seja aceito por Deus Pai Todo-Poderoso.
1: Receba, ó Senhor, por tuas mãos este sacrifício,
0: para a glória do seu nome,
1: para o nosso bem e de toda a sua santa Igreja.
0: Acolhei, benigno Senhor, nós vos pedimos as oferendas do vosso povo, para que alcancemos pelos celestes sacramentos o que professamos fielmente pela fé, por Cristo nosso Senhor.
1: Amém.
0: O Senhor esteja convosco.
1: Ele está no meio de nós.
0: Corações ao alto.
1: O nosso coração está em Deus.
0: Demos graças ao Senhor, o nosso Deus.
1: É nosso dever e nossa salvação.
0: Na verdade, é digno e justo, é nosso dever e salvação dar-vos graças sempre e em todo lugar, Senhor Pai Santo, Deus Eterno e Todo-Poderoso. Nós reconhecemos que pertence à vossa imensa glória socorrer a nós mortais com a vossa divindade e servir-vos da nossa condição mortal como remédio para nos libertar da morte e abrir-nos o caminho da salvação. Por Cristo, Senhor nosso, por Ele, os coros dos anjos adoram a vossa grandeza e se alegram eternamente na vossa presença. Concedei também a nós associar-nos aos seus louvores, cantando a uma só voz.

0: Na verdade, vós sois santo, ó Deus do universo, e tudo que criastes proclama o vosso louvor, porque por Jesus Cristo, vosso Filho e Senhor nosso, e pela força do Espírito Santo, dais vida e santidade a todas as coisas, e não cessais de reunir para vós um povo que vos ofereça em toda parte, do nascer ao pôr do sol, um sacrifício perfeito. Por isso, ó Pai, nós vos suplicamos, santificai pelo Espírito Santo as oferendas que vos apresentamos para serem consagradas, a fim de que se torne para nós o corpo e o sangue de vosso Filho, nosso Senhor Jesus Cristo, que nos mandou celebrarmos este mistério.
1: Enviai o vosso Espírito Santo.
0: Na noite em que ia ser entregue, Jesus tomou o pão, pronunciou a bênção de ação de graça, partiu e o deu aos seus discípulos, dizendo: tomai todos e comei, isto é o meu corpo que será entregue por vós.

Do mesmo modo, no fim da ceia, ele tomou o cálice em suas mãos, pronunciou a bênção de ação de graça e o deu aos seus discípulos, dizendo: Tomai todos e bebei, este é o cálice do meu sangue, o sangue da nova e eterna aliança, que será derramado por vós e por

0: Mistério da fé. Celebrando agora, ó Pai, o memorial da paixão redentora do vosso Filho, da sua gloriosa ressurreição e ascensão ao céu, e enquanto esperamos sua nova vinda, nós vos oferecemos, em ação de graça, esse sacrifício vivo e santo. Olhai com bondade a obração da vossa Igreja, reconhecei nela o sacrifício que nos reconciliou convosco. Concedei que, alimentando-nos com o corpo e sangue do vosso Filho, sejamos repletos do Espírito Santo e nos tornemos em Cristo um só corpo e um só Espírito. Que o mesmo Espírito faça de nós uma eterna oferenda para alcançarmos a herança com os vossos eleitos, a Santíssima Virgem Maria, Mãe de Deus, São José, seu Esposo, os vossos santos apóstolos e gloriosos mártires, Santa Cecília, padroeira da nossa paróquia, e todos os santos que não cessam de interceder por nós na vossa presença.
1: Fazei de nós uma perfeita oferenda.
0: Nós vos suplicamos, Senhor, que este sacrifício da nossa reconciliação estenda a paz e a salvação ao mundo inteiro. Confirmai na fé e na caridade a vossa Igreja, que caminha neste mundo com o vosso servo, o Papa Leão, e o nosso bispo, Cleucir, com os bispos do mundo inteiro, os presbíteros e diáconos, os outros ministros e o povo por vós redimido. Atendei propício as preces desta família que reunistes em vossa presença. Reconduzi a vós, Pai de misericórdia, todos os vossos filhos e filhas dispersos pelo mundo inteiro.
1: Lembrai-vos, ó Pai, da vossa Igreja.
0: Acolhei com bondade no vosso reino os nossos irmãos e irmãs que partiram desta vida e de todos os que morreram na vossa amizade. Unidos a eles, esperamos também nós saciar-nos eternamente da vossa glória. Por Cristo, Senhor nosso, por Ele dais ao mundo todo o bem e toda a graça. Por Cristo, com Cristo e em Cristo, a vós, Deus Pai Todo-Poderoso, na unidade do Espírito Santo, toda honra e toda glória, por todos os séculos dos séculos.
1: Amém.
0: O Senhor nos comunicou o seu Espírito, com confiança e liberdade de filhos e filhas, digamos juntos a oração que Jesus nos ensinou. Pai nosso que estais nos céus, santificado seja o vosso nome, venha a nós o vosso reino, seja feita a vossa vontade, assim na terra como no céu. O pão nosso de cada dia nos dai hoje, perdoai as nossas ofensas, assim como nós perdoamos quem nos tem ofendido. Deixeis cair em tentação, mas livrai-nos do mal. Livrai-nos de todos os males, ó Pai, e dai-nos hoje a vossa paz. ajudados pela vossa misericórdia, sejamos sempre livres do pecado e protegidos de todos os perigos, enquanto aguardamos a feliz esperança e a vinda do nosso Salvador, Jesus Cristo. Senhor Jesus Cristo, dissestes aos vossos apóstolos: eu vos deixo a paz, eu vos dou a minha paz. Não olheis os nossos pecados, mas a fé que anima a vossa igreja. Dá-lhe segundo o vosso desejo a paz e a unidade. Vós que sois Deus, com o Pai e o Espírito Santo. A paz do Senhor esteja sempre convosco.

0: Felizes os convidados para a ceia do Senhor. Eis o Cordeiro de Deus, aquele que tira o pecado do mundo.
1: Dizei uma palavra.
0: Que o corpo de Cristo, ele nos guarde para a vida eterna.

0: Oremos. Sustentai, Senhor, de bondade, com vosso constante auxílio, os que reconfortais com os vossos sacramentos, para podermos colher os frutos da redenção, na liturgia e na vida. Por Cristo nosso Senhor.
1: Amém.
0: Podemos nos assentar, que nesse momento convido os vocacionados que estão fazendo o seu estágio aqui no nosso seminário propedêutico, que venham aqui ao lado do padre, para nós sabermos quais cidades que eles vêm, qual paróquia que eles pertencem, e assim poder acolhê-los na nossa paróquia aqui de Santa Cecília. Então eles possam ficar um do ladinho do outro, né? E começamos aqui pela minha direita.
2: Meu nome é Felipe, eu sou de Caçador, da paróquia Cristo Redentor.
3: Meu nome é Manuel, sou da paróquia Imaculada Conceição, Freiburgo.
4: Meu nome é José Leonel, sou da paróquia Santo Antônio de Le Bon Regis.
5: Meu nome é Caio, sou da paróquia Santo Antônio de Le Bon Regis.
6: Meu nome é Gabriel, sou de Caçador, paróquia Cristo Redentor.
7: Meu nome é Rafael, eu sou da paróquia Santa Cruz de Canoinhas.
8: Meu nome é Leonardo e eu sou da Catedral São Francisco de Assis de Caçador.
9: Eu sou o William, sou do paróquia Imaculada Conceição de Freiburgo.
10: Meu nome é Gabriel, sou da paróquia Santa Cruz de Canoinhas.
11: Meu nome é Lenocira, sou da paróquia Nossa Senhora do Perpétuo Socorro de Três Etilhas.
12: Meu nome é Victor, eu sou da paróquia Imaculada Conceição de Freiburgo.
13: Meu nome é Lucas e eu sou da paróquia São João Batista de Três Barras.
14: Meu nome é Pedro, sou da paróquia Santa Cruz de Canoinhas.
15: Sou Elielson, sou da paróquia Divino Pai Eterno de Bela Vista do Toldo.
16: Meu nome é Guilherme, eu sou da paróquia Santa Cruz de Canoinhas.
17: Meu nome é Thomas e eu sou da paróquia Santa Cruz de Canoinhas.
18: Meu nome é Vinícius, sou da paróquia Santa Cruz de Canoinhas.
19: Meu nome é Vinícius e eu sou da paróquia Santa Cruz de Canoinhas.
7: Meu nome é Matheus, sou da paróquia Santa Cruz de Canoinhas.
2: Meu nome é Rodrigo, sou da paróquia Senhor Bom Jesus de Irineópolis.
4: Meu nome é Gustavo, eu sou da paróquia Senhor Bom Jesus de Irineópolis.
10: Meu nome é Elia, eu sou da paróquia Senhor Bom Jesus de Irineópolis.
13: Meu nome é Elvis, eu sou da paróquia Nossa Senhora Rainha de Caçador.
6: Meu nome é Francisco, eu sou da Catedral.
1: Meu nome é Lorenzo, eu sou também da Catedral São Francisco de Assis de Caçador.
0: Que eles possam então voltar para os seus lugares e convido a irmã, as noviças, que também possam se apresentar e nós acolhê-las no nosso meio, aqui na nossa paróquia.
3: Bom dia a todos. Então nós somos lá da paróquia Santa Cândida, lá da Arquidiocese de Curitiba, na cidade de Curitiba também. E eu sou nascida na cidade de Rio Azul, também na Diocese de União da Vitória.
11: Eu sou a Érica, sou natural de Arapongas, Diocese de Apucarana, Paraná.
16: Me chamo Kailane, sou de Ipiranga, Diocese de Ponta Grossa.
12: Eu me chamo Raíssa, sou natural de Campo Magro, Arquidiocese de Curitiba.
9: Eu me chamo Carla, sou natural de Rebouças, Diocese de União da Vitória.
3: E hoje nós estamos aqui para, junto com os meninos que já estão nessa caminhada vocacional, também fazer um encontro vocacional com as meninas, as jovens, né, que desejam conhecer a vida religiosa. Talvez pense assim, ah, eu nem quero ser irmã. Eu também falava isso quando era adolescente. Perguntavam para mim, o que você quer ser quando eu crescer? Ah, eu quero ser professora. Hoje eu sou professora, mas também sou irmã. E diz, ah, que tal se você fosse freira, fosse irmã religiosa? Deus me livre, né? Eu dizia, daí estou eu aqui, né? De irmã. Então, a gente sempre, Deus age também no não da gente. Às vezes, ah, eu não quero, ai, nada a ver com a minha vida, né? Então, não, é bem nesse não que Deus diz, é bem você mesmo, né? Então, hoje estamos aqui para fazer esse momento também de oração pelas vocações e acompanhar, né? Aqui nós temos as irmãs que moram aqui e nós moramos lá em Curitiba, né? Trabalhamos na escola, eu trabalho na escola, né? Sou diretora de escola, tenho 3 mil alunos na rede estadual do Paraná. Então, nós trabalhamos em escola, mas trabalhamos também em hospitais, em ações sociais, catequese, em várias paróquias do Paraná, em Brasília, no Tocantins, na Paraíba, né? Também temos uma casa em Minas Gerais, então temos várias, né? E aqui temos em Santa Catarina e temos no Rio Grande, a província aqui do Rio Grande do Sul. Então, se vocês sabem de alguém que queira também, hoje, ah, hoje não dá porque está trabalhando, não sei o quê, fala com a irmã Eugênia também, a irmã Eugênia tem meu telefone, a gente pode fazer um acompanhamento. Na nossa casa, lá em Santa Cândida, nós temos 7 vocacionadas. Então, temos as 4 que estão aqui, aí temos uma vocacionada de Guarapuava, temos 2 de Joinville, tá? Que moram lá conosco também. Tá bom? Então, muito obrigado, padre, pela acolhida, pelo espaço, para que a gente possa divulgar também a nossa vida religiosa. Obrigada.
0: E logo após a missa, terá um café para os vocacionados, vocacionadas, aqueles que vieram para o encontro desse dia conosco, para assim ouvir falar das vocações e também aprender a ouvir a voz de Deus no seu chamado. Quando nos coloquemos em pé, voltamos o nosso olhar para a imagem de Nossa Senhora das Graças e a ela queremos consagrar essa manhã de domingo aos cuidados daquela que tão bem cuidou de Jesus e cuidará de cada um de nós. Ó Senhora minha, ó minha mãe, eu me ofereço em toda a voz e em prova da minha devoção para convosco, eu vos consagro nesse dia e sempre os meus olhos, os meus ouvidos, a minha boca, o meu coração, inteiramente todo o meu ser. E porque assim somos vossa, ó incomparável Mãe, guardai-me, defendei-me como filho e propriedade vossa. Amém. A nossa proteção está no nome do Senhor.
20: Que fez o céu e a terra.
0: O Senhor esteja convosco.
20: Ele está no meio de nós.
0: Deus vos abençoe e vos guarde.
20: Amém.
0: Ele mostre a sua face e se compadeça de vós.
20: Amém.
0: Volva para vós o seu olhar e dê a sua paz.
20: Amém.
0: E a bênção de Deus Todo-Poderoso, Pai, Filho e Espírito Santo.
20: Amém.
0: Vamos em paz, que o Senhor sempre nos acompanhe.
20: Graças a Deus.

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7: Vamos lá, tá começando pra você a partir de agora o nosso Domingão da 94. Chegou domingo, hein? Dia 20 de setembro. 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Muita música boa, música gaúcha tradicionalista, boa música de banda rolando pra você aqui também. Participações no 991063978.
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7: Tá começando. Hoje, dia 20 de setembro, marca o Dia do Gaúcho, né? E também o início da Revolução Farroupilha, ou a Guerra dos Farrapos, como é conhecida também. Isso em 1835. Parabéns, né, a todos os gaúchos que estão acompanhando a nossa programação, né, que gostam de uma música campeira, tradicionalista, música boa, para lembrar aí da sua terra, né? Temos muitos gaúchos por Santa Catarina, por Santa Cecília também. Gaúchos que passam pela nossa BR-116. Aqueles gaúchos de coração também, né? Os catarinenses gaúchos de coração. Parabéns a todos os nossos amigos aí, tá? Obrigado você que tá no site, você que tá no aplicativo também, curtindo a nossa programação. Bom dia, bom dia!
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0: Destaque nacional na programação. Essa música é boa demais, hein? Tentativa de se apaixonar lá do quintal do DNA. Que barbaridade, dia do gaúcho pra começar muito bem o nosso programa. Vamos lá, vamos no 991063978. Hilda Silva já desejando aqui um bom trabalho, um bom domingo pra mim e minha família, pra você e também, minha amiga, pro Edno, né? Um abraço, obrigado pela sintonia. O Setenarski hoje tá em São José dos Pinhais. Fala aí, rapaz.
1: Bom dia, bom dia. Hoje estamos aqui na Fazenda Rio Grande, no Passo Amarelo aí.
0: Ah, Fazenda Rio Grande, né? Passo Amarelo. Ele mora no São José dos Pinhais, não, Setenarski?
1: É aquela festança aí junto com a Rádio Alvorada, mas Setenarski, São José dos Pinhais. Um abraço.
0: Show de bola, amigão. Um abraço e um bom domingo pra você aí. Obrigado pela audiência. A Pretinha também tá com a gente, né, Pretinha? Que toda graça e bênçãos aconteçam em seu dia. Bom dia aí. Meu amigo Adenir também tá sintonizado lá, Adenir?
2: Opa! E aí, irmão? Tudo bom?
0: Tranquilo?
2: Eu, Adenir Pires de Moraes, a sua música aí do dos Bertucci, Cancioneiro das Coxilhas, ofereço pra minha esposa Rosalia Aparecida, pra minha mãe, meus irmãos que moram na Grande Rural, e meu filho Sadi, que estamos saindo lá pra casa e comer uma carne. Tudo de bom.
0: Show, meu amigo. Abençoado domingo aí, aproveite, viu? E obrigado pela sintonia. Vamos lá.
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2: Olá, nosso Domingão aqui na sua manhã especial. 9h51, pulando pra 9h52 agora. 19 graus é a temperatura, tá de boa, né? Tá tranquilo. Céu parcialmente ensolarado, hein? Você aproveitar o Domingão em especial. A Lu do Centro já tá na sintonia, né, Lu? Obrigado pela audiência. É, bom dia, manda uma música pra nós aqui em casa, pra sogra, esposa, pros netos Gael e Bernardo. Bugre do Mato, programa Bagual. Quem tá pedindo aqui é o meu amigo Vanderlei Alves Ferreira, né? Um abraço, Vander. Obrigado pela audiência aí. Bom dia, Marlene de Ponte Alta do Norte. Aí escutando a rádio, né, Marlene? Bom dia pra você aí, viu? Obrigado pela audiência.
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0: agradecer a Maria lá de Ponte Alta do Norte, também tá na sintonia, né, Maria? Curtindo o nosso Domingão da 94.
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0: Olá, 10:05, virando para 10:06. Muito bom dia para você. Obrigado pela sintonia especial aí. Rio do Campo na sintonia da Alvorada.
10: Bom dia, Gilmar. Tudo bem? Gilmar, é o Antônio, aqui de Freiburgo.
0: Ah, Freiburgo.
10: Gilmar, queria ver se pode rodar a música pra mim, cansado dessa vida. Agora não lembro quem é o cantor. Tamo na escuta aí. Um abraço. Tudo de bom.
0: Cansado desta lida. Ah, rapaz, vou ver se eu acho aqui. Meu amigo Antônio Carlos Barbosa. Pessoal de Freiburgo com a gente aí, os interiores também, né? Pessoal aqui do Laumelo, Faginal dos Domingues. Um abraço pra vocês.
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0: Aí, sucesso do Grupo Carqueja, a vaneira do peão ajustado, fogo de chão, tropeiro velho, Grupo Rodeio Deus Gaúcho. É muita música boa rolando aqui no nosso Domingão da 94. Gilmar Lamin tá com a gente. Aí, Gilmar.
1: Fala aí, meu xará.
0: Mandando um abraço para todos os parentes aqui em Santa Cecília, os amigos de Pomerode também que estão lá ouvindo a gente. Mandando um abraço lá pro pessoal trabalhando no restaurante Glatz, né? Lamin, Suzano, Brian. É Suzana? É isso? Abraço para todos aí tocando a música. Toca uma música para oferecer para todos um bom dia. Todos os domingos escutando a Rádio Alvorada. Um abraço, meu amigo Gilmar Lamin. Tá lá no restaurante, tá passando uma carninha, né? Ô, oh, coisa boa. É Suzan mesmo, né? Suzan. Um abraço, Gilmar. Obrigado pela sintonia aí. Suzan, pode ser? Abraço, pessoal, em Pomerode, rapaz. Tão longe lá, sintonizados com a gente. Um abraço lá pro Valdir também, sintonizado na Alvorada. Meu amigo Anderson Borges. O Luciano Guetem da garagem tá desde cedinho também com o rádio ligado lá. Meu amigo Adriano Lautério.
1: Ô, piaré, vamos que vamos, né?
0: É a Alvorada FM, a nossa número um. Voltamos já.

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0: Oi, já estamos de volta com o nosso Domingão na número 1 do Brasil. Meu amigo Anderson Borges, e aí, homem? A Rádio Alvorada, bom dia, meu amigo. José e Luir tá lá também assando a carninha, tomando um quisuco de maracujá. Que é isso aí, senhor? Caipira, parece? Sempre com moderação. Um abraço, meu amigo. Obrigado pela sintonia aí, minha amiga Serli Jungles também, né? Lá no Guilherme Hallen, ao som da Alvorada FM. Me pediram cansado dessa lida, eu acho que é essa aqui, ó. As Garotinhas de Ouro. Vamos curtir.

0: André Renner e a Renatinha Paz, com sucesso Fazendo Falta. Coisa boa. Deixa eu agradecer aqui também o Sebastião Grande, tá pedindo Os Filhos do Rio Grande, Bugiu no Pinhão. Essa aí é boa, rapaz. Vamos mandar aí já, já. Bom dia, manda um abraço pro Ismael Rodrigues e a Letícia Stelzner, aqui no prédio do Formiga. Sempre na escuta da Alvorada. Tá pedindo o Vento dos Monarcas, né, meu amigo Ismael? Um abraço pra você aí, rapaz. Obrigado pela sintonia.
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1: De volta, 10h34 agora, muito bom dia pra você acompanhando o nosso Domingão, a música boa que não para. Ai, ai, ai. Domingão de dia bonito, né? Pelo menos, mais ou menos. Sol tá tentando aparecer aí, estamos com 20 graus de temperatura nesse momento. Previsão pra hoje é de máximas de 25, sol com algumas nuvens, chuva passageira durante o dia, à noite o tempo fica firme, então sem previsão de chuva e a temperatura sobe um pouquinho mais ainda, né? Que é coisa boa. Céu e Cantos.

0: Sucesso dos Monarcas, o Vento, um grande hino na programação. E ainda os Filhos do Rio Grande, Céu e Cantos. Domingão especial, já sinto cheiro de carne assada.
1: Oh, coisa boa.
0: Meu amigo João Mar Antunes, o Ganso tá na sintonia. Cida Oliveira tá pedindo a música Rosa Branca aqui, né? Tá bom, Cida. Um abraço pra vocês aí, obrigado pela audiência. Ai, que...

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1: Vamos lá, 10h48, nosso Domingão da 94. Domingo, que Deus nos abençoe e cuide de cada detalhe do nosso dia, meu amigo Sérgio Silva.
2: Bom dia, Gilmar, tudo bem? Um abraço, tudo bem aí? Queria escutar aí Correndo Pelado.
1: Correndo Pelado? Vamos achar aí o Correndo Pelado. 10

0: É o sucesso do Toque Nativo aqui na programação, porque a festa está boa. Bailão, domingão, coisa boa. Os fazendeiros teve Rosa Branca e San Marino, a latinha na goteira. Lotinha é boa, né? Um abraço pro Evaldo, que tá sintonizado com a gente, né, Evaldo? E o Osvaldo também tá sintonizado, diz assim, ó, que o nosso domingo seja abençoado, que o Senhor nos dê um dia tranquilo e de paz, que tudo seja pela direção dele, que nada venha nos faltar. Isso aí, meu amigo, um abraço. Agradecer a Jucimara também, que tá curtindo o nosso programa lá com a família, né, Jucimara? 10h59, tem intervalinho, voltamos já.
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2: Estamos de volta com o nosso Domingão e a música boa não para. Deixa eu agradecer aqui meu amigo Zé do Bento. Alô, Zé. Olá, domingo 20 de setembro, que o nosso dia seja abençoado, que nenhum medo alcance os nossos corações, que a esperança seja forte, que a fé seja inabalável. Isso aí, show de bola! Meu amigo João!
3: Bom dia, João, tudo beleza? Aqui é o João, rapaz. De Santos.
2: Tudo bom?
3: Faço uma música aí com Os Meninos, Promessa do Meu Pai.
2: Vamos mandar aí daqui a pouquinho pra você, meu amigo. Um abraço, viu, João? E mandar um abraço também lá pro meu amigo Alexandre Silva, que hoje tá completando mais um ano de vida, né, Alexandre? Nosso amigo DJ Trovoada. Um abraço, amigão. Deus abençoe sua vida aí. Que seja sempre feliz, tenha muito sucesso, né? Realize todos os seus sonhos e muita saúde e prosperidade. Tamo junto aí. Um abraço pra você e pra sua família. San Marino.

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0: Domingão da 94 pra você, Rogério Magrão e Banda, e o coração pirou. Gabriel Hortaça e Pedro Hortaça correndo pelado, e ainda Banda San Marino com a página virou, né? Deixa eu agradecer aqui a Neuci Leite, que tá ouvindo lá o nosso programa. A Marise Lamin, do Marciliano Fernandes, está mandando um abraço pro filho Gilmar Lamin de Pomerode, que esteve de aniversário no dia 18 de setembro. O Gilmar que tá lá curtindo o nosso programa, né? Pomerode na sintonia. Parabéns aí pro nosso amigo pela passagem do aniversário. Saúde e alegria sempre, que aproveita o domingão com a família lá, né? E obrigado, Marise, pela participação. Tudo de bom!
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0: Maravilha, 11:17, o nosso Domingão da 94. Alô, Ivone Leite, tá ouvindo lá, Ivone?
1: Meu Deus, o pediu a música da Toalha Molhada, ofertando para minhas irmãs, para meus amigos, para vocês da Rádio Bom. Boa tarde,
0: Toalha bom. Toalha Molhada, Pedro Freitas, né? Vou ver se eu consigo, Ivone, não vou ter garantia, viu, minha amiga? Quem
2: e
0: mais?
2: Meu amigo, irmão, olha aí, ó.
0: Fala, Zé.
2: A tua fã número um aqui, ó. Beleza? Manda um abraço aí pra Lana.
0: A Lana. Oi, a Lana. Tá lá no carro ouvindo, ó. Dançando nossas músicas.
2: Joga um beijo lá pro Gilmar.
0: Oi, lindona. Obrigado, viu? Abençoado dia pra vocês aí. Meu amigo Zé do Bento e a Lana estão lá curtindo nossa programação. Às 11:18 tem uma música muito bonita chegando aqui, ó. Dia a dia de fazenda, meu amigo Bacudo cantando.

Programação, tá aí o Teixeirinha com os Monarcas. Essa aqui é com indicação do ouvinte, né? Opa! Vou agradecer aqui a audiência da Zunica, né? Resonir. Que o esposo tá completando mais uma primavera hoje, oferecendo uma canção pra ele, né? Essa do velho casarão que a gente já mandou aí. Valeu, então. Obrigado, minha amiga. Obrigado pela audiência aí, tá? E parabéns pro seu esposo. Acho que não mandou o nome dele aqui, né? Mas que Deus abençoe e seja sempre feliz aí, com muita saúde, principalmente, né? Obrigado pela participação da família aí. Beto tá participando com a gente também. Pro tio Pid, Rosalvo e Silvano, quem estiver ouvindo, uma do Teixeirinha. Acabou de tocar uma do Teixeirinha aí, deu bom então, né? Queria oferecer Linda Mulher do Grupo Minuano pra esposa Letícia Stelzner, né? Meu amigo Ismael Rodrigues, vão mandar aí daqui a pouquinho, Ismael. Obrigado pela sintonia. O Adriano do Campo do Areão. Fala, Adriano! Essa é a melhor rádio. Bom dia! Ô, rapaz! Tá lá curtindo o nosso domingão, né? Um abraço pra vocês aí. Obrigado pela participação e audiência. Tá numa oficina lá, parece? Borracharia, enfim, né? Um abraço, meu amigo. Ótimo domingo pra você aí.

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1: Nosso Domingão continua às 11h34. Muito bom dia pra você, Santa Cecília, toda a nossa região. A carninha já tá no ponto aí, quase no ponto, né? Aí já dá pra dar uns belisquetes. Pra dar um abraço lá pro meu amigo Luciano da Luz também com a família. Estão lá curtindo a nossa alvorada. Obrigado pela sintonia. Meu amigo Antônio Pereira, como é que tá aí, o Antônio?
2: Ah. Aí, ó. O tempo velho lavando água aqui no mato. E eu acampado, fazendo uma pescaria. Fogão velho. Curtindo o fogo aí, ó. O riozão
1: de bola.
2: Ali embaixo, ó.
1: Dá pra passar o dia inteiro tranquilo aí, né, Antônio? Um abraço pra você, obrigado pela audiência. É o meu amigo. Amigo Adriano, né? Diz que tem uma mecânica bem lá no trevo de Timbó Grande e tá lá curtindo a nossa Alvorada FM, né? Um abraço pra você, meu amigo. Bom domingo aí. A Rosana de Souza tá pedindo submissa a você. Ô, Rosana, gosta muito dessa música aí, né? Gosta é muito. Daqui a pouquinho a gente manda aí. 11h35. Pessoal dos postos de combustíveis da região aí, em especial aqui, né, na nossa Santa Cecília, às margens da nossa BR-116, pessoal, deixa o som da Alvorada FM no talo aí, né? E a gente fica feliz demais pela audiência de vocês aí. Som 7.

0: termina o ano na programação e a linda mulher e ainda teve som 7 com a toalha molhada. Vou agradecer aqui meu amigo Artêmio que tá com a gente aí, Artêmio.
1: Certo, opa, eu certo. Mando a música aí. A mocinha do interior, com os filhos do Rio Grande, quero oferecer para todos os ouvintes, para você dar asa, que seja um domingo abençoado para tudo nós, beleza?
0: Isso aí, beleza, meu amigo. O Vanderlei Alves Caetano, lá de Lebon Regis, está oferecendo toda a programação pro tio e pra tia Celoni, que mora em Santa Cecília, né? O tio e a tia Celoni. Também para nós aqui da rádio. Um abraço, Vanderlei, obrigado pela audiência. Meu amigo Cristiano da Silva, mandando alô para eles lá, o Daniel, Fernando, a Ana, para Cláudia também, para Flaviane, para Fátima, o Rian, para o Ângelo, e tá pedindo aqui Amor de Rodeio do Talagaço. Ô, meu amigo Cristiano, um abraço para você aí, para toda a família. Um domingo abençoado para vocês aí.

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0: Estamos de volta às 11:51. Domingão da 94. Deixa eu mandar um abraço lá pro meu amigo Silvio Leffer. Fala aí, Silvio. Tá pedindo a música Seus Olhos, do Expressão Sul, oferecendo pra esposa Dani, pra sogra Zenilda, também pra filha do coração, a Vitória, e pra neta Maitê. E ontem o bailão tava show lá no Milênio. Ô, coisa boa, baile do Chope com Expressão Sul ontem, né? Foi sensacional, comemorando os 60 anos do Lions Clube Santa Cecília. Eu não pude ir lá, mas eu queria ter ido, ainda mais Chope de grátis, né?
16: Ei, coisa boa.
0: Um abraço, pessoal do Centro de Eventos Milênio, pessoal do Lions Clube também. Um abraço, Silvio, já mandamos a Expressão Sul. A Jussara tá lá na casa do pai dela, ou na casa dos pais, na verdade, reunidos, né? Pra comemorar o aniversário do pai. Ela tá pedindo uma música aí pro pai que tá de aniversário hoje, desejando felicidade, saúde, tudo de melhor na vida dele, que é importante demais na vida, né? E é o melhor pai do mundo. Tá dizendo aqui que amamos muito ele, e é ele que tá assando a carne, né? Tá bom, Jussara, um abraço pra vocês aí. Minha amiga Jussara Belli, só não deixou o nome do pai aqui, né, Jussara? Mais um abraço pra você aí, pro Marcos, pra toda a família. Que seja um domingo especial de muita alegria, bem abençoado aí, né? Pra comemorarem essa data importante do papai da nossa amiga Jussara, que hoje tá completando mais um ano de vida. Com certeza, feliz demais a conta com a família reunida, né? Aí sim! Vamos lá, quem mais que tá com a gente? A Lucimara Marques. Oi, Lucimara. Tá pedindo a música Tinha um Bar no Caminho, do Rogério Magrão e Bandas, que estão ligadinhos na programação da Alvorada, lá no Rio Bonitinho hoje, né? Achando uma carninha, tomando uma que matou o guarda. Um abraço aí pra vocês, meu amigo Daniel também, toda a família, né? Valeu, Lucimara, obrigado pela participação e o talagaço desse jeito assim, ó.

0: Então, Sus, Seus Olhos, essa com a participação do Vanderlei Rodrigo, uma versão mais recente, né? E o Talagaço com Amor de Rodeio. Já vamos virando pro meio-dia aí, rapaz? É.
1: Fazer o quê?
0: Estamos com 22 graus de temperatura nesse momento em Santa Cecília. Temperaturas amenas, porém agradáveis. O sol aparece aos pouquinhos aí, né? Mas tem tudo para ser um domingão especial. Máximas hoje chegando aos 25 graus, não tem previsão de chuva. Para nossa segunda-feira, sol com muitas nuvens, ar nublado com chuva de manhã, tarde e noite com temporal. Mínimas de 18, com máximas de 24 graus aí. É a previsão para nossa segunda-feira. 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
9: 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Vamos lá, 12:05, já estamos de volta com o nosso Domingão. Ótimo almoço pra você, obrigado pela sintonia especial. Roseli Carlin, lá da garagem, né? Tá na sintonia. Luiz Tobias, ô seu Luiz.
14: Boa tarde, meu amigo Gilmar. Tudo certo?
9: Certo, tudo show.
14: Lá que tá de que aniversário é o meu parente Salomão Belli, o pai da Jucimara, do pessoal. A Jussara, a Jucimara.
9: Legal.
14: O Chico Belli, o filho dele. Mas é o seu Salomão Belli. Um abraço, Deus te abençoe, Gilmar.
9: Valeu, seu Luiz Tobias, obrigado pela participação aí. Tudo de bom, bom domingo pro senhor aí também. Quem será que tá mandando aqui?
15: Bom dia, tudo bem?
9: Oi.
15: Aqui é a Ana Paula, quero mandar um alô pra toda a galerinha que tá aqui no Cristiano. E principalmente pro Wesley, que o pai dele mandou um alô aí pra todo mundo, falou o nome de todo mundo e acabou esquecendo dele e ficou magoado. Mandou um alô aí pra ele, pro Wesley. E valeu. A música Casamento da Doralice, se puder tocar, eu agradeço.
9: Vamos achar, sim, vamos achar. Meu amigo Marcos, falando no Marcos, fala aí, meu amigo.
16: Bom dia, Gilmar, tudo bem?
9: Tranquilo.
16: Estamos na escuta do programa aqui e eu queria
4: aproveitar esse momento para parabenizar o meu sogro Salomão Belli, que está de aniversário hoje, e dizer que as bênçãos do Senhor, a graça e a mão poderosa do Senhor abençoe ele cada vez mais, dando saúde, paz, alegria, que é as principais coisas que a gente precisa para se manter vivo, e também a presença de Deus em nossas vidas, que é o principal.
9: Isso aí, isso aí.
4: É, quero também pedir para você, se você toca aquela música Parabéns Campeiro, agora não vou lembrar quem que é a banda que toca, e também quero falar em nome da minha esposa Jussara, em nome da Luísa, e dizer que o Senhor abençoe a vida do seu Salomão, e também quero aproveitar aí, já que hoje é 20 de setembro, parabenizar também os gaúchos, que é o dia do gaúcho e o dia do baterista. Isso, então, um abraço aí, Deus abençoe vocês aí.
9: Um abraço, meu amigo Marcos, obrigado pela audiência. E Marcos Alexandre Silveira tá lá com a família, com a Jussara, com o seu Salomão, né? E Deus abençoe o domingão de vocês aí, que seja muito especial. Eu não sei qual que é essa música que você falou aí, Marcos, mas eu vou mandar uma bem boa pra vocês curtir aí. É especial pro nosso amigo aniversariante do dia, é o Gaúcho Pachola.

0: Aí encerramos o casamento da Doralice. Rogério Magrão e banda, Gaúcho Pachola também aqui na nossa programação. Essa música é muito bonita, né? Bom dia, Gilmar, um bom domingo pra você. Eu tô na sintonia do seu programa, moro aqui em São João Batista. Um abraço, meu amigo Valdemar José Moraes. Alô, Valdemar, um abraço. Meu amigo Gerson Silva também tá lá sintonizado no carro. Aí, Gerson. Tamo junto, rapaz. Um abraço pra você.
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0: Agora da FM, meio-dia 18.
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0: 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Manda um abraço lá pro Marcão, toda a família que com certeza estão com a gente na sintonia aí.
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0: Ah, nosso Domingão da 94 continua bom demais ter a sua audiência. Vai, continua participando aí que o nosso programa vai até as 13 horas. Foi pra lá 17, não. Até as 13 horas, rapaz. Sinuelo Pampiano, porque essa música é muito bonita.

0: Maravilha, meio dia 29, tá aí na programação. Os normais, vai embora. Sinuelo Pampiano, Mãos de Tocar Baile. Eu acho muito bonita essa música, Sensacionevski. Deixa eu agradecer aqui também a audiência. O amigo Vinícius está sintonizado com a gente. Falando em Vinícius, te mandar um abraço lá pro meu amigo Aristeu Furtado, né? Lá pra Neuza. E lá pro Vinícius também, lá de Timbó Grande, né? Que sempre sintoniza a nossa 94.5, pessoal ali do sítio Castelo Branco. Um abraço pra vocês. Lá onde teve a grande festa do Contestado da nossa querida Timbó Grande. Sensacional, um abraço pra vocês aí. Minha amiga Marisete Batista também de Timbó Grande, sempre ouve a gente. Seu Valdomiro Batista, meu amigo Sandrinho, né? E toda a família lá. Seu Sebastião Borges também, um abraço. Obrigado sempre pela sintonia. Vamos lá, mais um intervalinho, a gente volta já.
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1: O Domingão da 94 não para. Muita música boa rolando pra você até as 13. Dá tempo de participar ainda, né? Tá aí com a boca cheia? Ah, tá comendo a carninha do almoço, maionese. Aproveite o domingão aí, viu?
2: Esse shot

0: E a reta final do nosso Super Domingão JL Musical, hoje animando a domingueira do Centro de Eventos Milênio a partir das 18 horas, viu? Das 18 às 19, entrada gratuita. A partir das 19, 15 pila ali também, só pra não dizer que é de graça, né? Então aproveite, se divirta, que nem diziam os antigos. O musical JM Whisky Solidão e César Oliveira e Rogério Melo com regalo. Vamos lá então, intervalinho, a gente volta com as últimas do programa de hoje. Pode a sua estar incluída numa das últimas, então participa lá.
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1: Maravilha, meio-dia 49, a reta final do nosso programa. Tava esquecendo dessa aqui, lá da Rosana, né, Rosana? Ei, vamos rodar enquanto é tempo ainda. César Brasini, Banda Enigma.
2: César Brasini e Banda Enigma.

aí, acabou o nosso Domingão. Sucesso do grupo Matiz, Estever, César Brassini, Banda Enigma também. 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Mandar um abraço aí pro pessoal que tá curtindo nossa programação de folga hoje, né? Aproveitando a família, o Domingão aí, as meninas lá da Medeiros Farma, meu amigo Marcos, a Carol, com toda a família, equipe Agromaster, um abraço para vocês, meu amigo Marcão com a família também, meu amigo Bioque, família da loja Casa Nova, né, ô Bioque? Pessoal do Supervisa Supermercados, muito trabalhando, outros de folga, enfim, mas o

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1: Muito bem, começando o nosso Pegada Sertaneja de hoje. Bem-vindo, bem-vinda. Eu sou a Paulinha Esteves, a loira sorriso do rádio. Tô chegando pra te fazer companhia. Agora 2 horas aqui na sua rádio de muito sertanejo. Os melhores artistas, os mais renomados você ouve aqui. Começando muito bem com essa dupla incrível que todo mundo ama. Jorge e Matheus, Ranking.

0: Tá aí o som do Diego e Vitor Hugo, Pisadinha, pra você que no Pegada Sertaneja é uma atrás da outra, né? Aqui o sucesso não para, já tem mais.
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0: 1,19.
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0: Esse é o som do Luan Santana. Boa memória pra você aqui no Pegada Sertaneja e as melhores pra você curtir. Eu volto já já, vou só tomar uma aguinha. Fica ligado que daqui a pouquinho tem mais.
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0: 1h41.
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1: E esse é o Pegada Sertaneja, que já tá de volta na sua rádio com muito mais sucesso. Tá chegando pra você o som de Marcos e Belucci, Então Foge.
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0: Aí o som do João Bosco e Vinícius, Alô Ex-Amor, pra você aqui no Pegada Sertaneja, que volta já com muito mais sertanejo pra você curtir, pra você cantar.
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0: 2 e 1.
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0: Obrigado, Diego e Vitor Hugo.
1: Obrigado, Bruno e Marrone, por aceitarem o convite.
2: E esse é o som do Diego e Vitor Hugo, Facas, uma das músicas mais lindas que está sendo tocada demais em todo o Brasil. E você ouve aqui no Pegada Sertaneja, que volta já.
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0: 2h19.
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1: Pegada sertaneja de volta na sua programação, comunicando Paulinha Esteves. Tá chegando aqui o som dessa dupla maravilhosa, Israel e Rodolfo. Você tá devendo todo mundo.

0: chegou.
1: Aí o som de Pedro, Paulo e Alex de Capacete e Colete pra você aqui no Pegada Sertaneja, que é muito mais sertanejo na sua programação. E daqui a pouquinho tem mais.
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0: 2037.
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1: Já estamos de volta com o nosso Pegada Sertaneja aqui no comando de Paulinha Esteves. Chegando para você o som de Vitor e Léo, Beijo de Luz.

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Tá aí o som do Eduardo Costa, Pecado de Amor, fechando aqui o nosso Pegada Sertaneja de hoje. Assim o coração não aguenta, hein? Chora peito. Amanhã a gente volta com mais Pegada Sertaneja pra você. Abraços, um beijo. Até amanhã com mais Pegada Sertaneja.

0: aqui. Obrigado pela sua audiência e até o nosso próximo encontro.
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2: Duas e 55.
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9: Uma excelente tarde de domingo pra você ligado na programação da Rádio Alvorada FM. Como é que você tá, rapaz? Tudo bem por aí? Aqui tudo certo, graças a Deus. Eu sou o Avner Barbosa e a partir de agora, como de praxe, como de costume, eu te faço companhia com o nosso Top da Semana Alvorada FM. 20 de setembro de 2026. A partir de agora, somente as melhores, os grandes sucessos que movimentaram a semana, né? Essa semana anterior aí, aqui na Alvorada FM. Você confere, recorta junto comigo a partir de agora, todos os domingos, sempre aí por volta das 3 horas da tarde. Do fundo do meu coração, espero que você esteja bem demais e vou te contar, vai ficar muito melhor a partir de agora. Está no ar o nosso Top da Semana Alvorada FM de hoje.

0: 3 e 6.
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6: Legal demais, retornando por aqui com a nossa programação Top da Semana Alvorada FM, trazendo mais uma sequência legal demais pra você curtir junto com a gente. Um bom domingo pra você.

0: 13:21.
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fui e já voltei. É o nosso top da semana aqui na Alvorada FM, trazendo muita música boa aí no seu final de semana. Que bacana ter você com a gente.

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É o nosso top da semana, Alvorada FM, onde quer que você esteja, o meu muitíssimo obrigado pelo seu carinho, pela sua grande audiência, não só durante a semana, mas durante o final de semana a gente tem uma audiência gigantesca aqui nas ondas da 94,5 e a gente fica muito feliz em saber que onde quer que você esteja, o que quer que você esteja fazendo, o radinho está sempre sintonizado nas ondas da 94,5, nos fazendo companhia também. Eu te faço companhia, você me faz companhia e nós vamos juntos compartilhando a nossa tarde de domingão. Tá rolando mais uma sequência musical aqui no nosso Top da Semana.

0: Aldozão. Que honra demais poder estar aqui, viu?
1: Você tá doido.
0: Obrigado, gente. Obrigado.
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2: Alvorada! 3:53.
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9: É Alvorada FM, trazendo sempre o melhor da música para você. Um bom domingo, um excelente final de semana.

0: 4 e 6.
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10: Vamos retornando por aqui, top da semana Alvorada FM, aqui nas ondas da 94,5, para você que me acompanha aqui em Santa Cecília, em todas as partes da nossa região. Que legal ter você aqui, hein? O que você tá aprontando nessa tarde de domingão? Compartilha, conta pra mim!

0: 4h23.
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0: 4:33.
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0: O ditado que tudo que é bom dura o suficiente, você já sabe, tá acostumado já, né? É, tem esse negócio de que dura pouco, não, tudo que é bom dura o suficiente. E assim nós vamos chegando à reta final do nosso Top da Semana Alvorada FM de hoje. A você, meu muitíssimo obrigado pelo seu carinho, pela grande audiência que tivemos hoje. Aproveito para te desejar uma boa sequência de semana. Para quem acha que a semana inicia na segunda-feira, nananina não, dá uma olhada no seu calendário aí. A semana começa no domingo, ou seja, estamos iniciando a nossa semana hoje. Que ela seja produtiva, que ela seja muito abençoada e repleta de muita saúde, principalmente. O resto a gente dá um jeito, o restante a gente corre atrás, não é isso? Bom restinho de domingo para você, uma semana incrível, uma semana abençoada, e prometo, se Deus me permitir, estar de volta aqui no próximo domingo, sempre por volta das 3 horas, com mais um Top da Semana Alvorada FM. O Avner Barbosa, me despeço por aqui, você segue me acompanhando nas redes sociais, Instagram, Facebook, @ o Avner Barbosa. Se cuida e a gente se encontra por aí.
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2: Alvorada! 4h50.
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6: Olá, muito boa tarde pra você! Eu sou Renan Caetano e a partir de agora começa o nosso Flashback da 94, edição especial desse domingo, dia 20 de setembro. E aí, tudo certo? Tudo tranquilo? Como que tá sendo aí o seu final de semana, hein? Tá aproveitando bem ao lado da família? Que legal! E pra começar, música boa, claro, aqui no nosso Flashback da 94 tem Raul Seixas, Eu Nasci Há 10 Mil Anos Atrás, tem também música internacional, tem Rosana, Nenhum Toque, é muita música boa aqui no nosso Flashback.
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0: 5 e 10.
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4: 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O nosso flashback da 94 continua nesse domingo, edição especial, final de semana. E aí, almoçou com a família? Passou a tarde aí ao lado daquela pessoa especial, é isso? Eu tenho certeza que sim, né? Agora tem Léo Jaime, A Vida Não Presta, depois tem John Paul Young com Love Is In The Air e depois Kid Abelha. Os outros é música boa aqui no nosso flashback.

0: 522.
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Música boa, flashback nacional e internacional é aqui na 94.5. E agora tem Só Pra Contrariar, Tão Só, depois tem Tina Charles e a música I Love to Love, tem Kátia Qualquer Jeito e muito mais no nosso flashback. Fica aí!

0: 5:38.
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cidade, de toda a nossa grande região. Agora tem Andrew 60 e a música O Carol, né? Original, mix. E ainda tem Cássia Eller, Palavras ao Vento, Modern Talking, pra quem gosta, é aqui no nosso Flashback da 94. Oh, Carol!

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Vai lá, acessa e fique feliz junto com a gente. Agora tem Benito de Paula.

0: 6:11.
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O nosso flashback tá bom demais. E agora tem Raça Negra e Negrinho da Beija-Flor, Talismã. Depois tem Brian Ferry, tem Roberto Carlos. Tudo nesse bloco sensacional aqui do nosso flashback.

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0: 626.
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1: Mais Brasil, já no ar pra você em mais uma edição. E por aqui chegando eu, Diego Soares, muito prazer. Seja bem-vindo, seja bem-vinda. A partir de agora, mais uma edição de muito axé, samba, pagode, tudo isso e muito mais pra você a partir de agora, aqui na sua rádio preferida. E eu, Diego Soares, te faço companhia em duas horas pra você da cidade, pra você da nossa região, pra você em casa, pra você também trabalhando. Forte abraço e obrigado pelo carinho da sintonia e audiência. Vamos começando então a edição de hoje desse jeito, ó. Turma do Pagode, a sua mãe vai me amar. É a primeira de hoje aqui, ó, do Mais Brasil.
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Marcelo, Abrigo, antes Pixote, eu e ela e ainda Tiaguinho. Tá faltando o quê? Tá faltando o intervalo e daqui a pouquinho tem muito mais aqui no nosso Mais Brasil. Vai conferir o som do Dilcinho, tem grupo Sambô com Inimigos da HP e o Cara Metade. Já, tudo isso e muito mais aqui, ó, no nosso Mais Brasil. Eu volto já!

0: 6:46.
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0: bom gosto. Obrigado, não tá com nada e não tá com nada mesmo. Antes, cara, metade, se melhorar, estraga. E o grupo Sambô, com a parceria aí do Inimigos da HP, tá tirando onda. Já já, depois do intervalo, tem muito mais, mais Brasil pra você.
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0: 76.
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A galera do Sorriso Maroto, Clichê, antes Ivete Sangalo, Sou Louca por Ti América e ainda Zeca Pagodinho, Delegado Chico Palha. Já já depois do intervalo a gente rola aí o som do Thiaguinho, tem Negritude Júnior, o Salgadinho e o Thiago Brava, tudo isso e muito mais aqui no nosso Mais Brasil. Então se liga por aí.

0: 7:26.
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0: você é, a presença dos irmãos do Racionais, o nosso disco. Muito obrigado, mano.
1: Mano, o Brau no ar, vai revolucionar.
0: Ô, Brau, e aquela mensagem pra rapaziada da Zona Sul?
1: Voz da favela aí, Jardim Piratiçara na área.
0: Ih, olha o Parque Pé aí, Brau, olha o Parque Pé.

0: Tiradentes. Mogi, o pagode tá pegando lá, viu, não?
1: Raze Baixo Conselho, tô ligado que tem muito resto.
0: É, rapaziada, tá curtindo de montão. A todos vocês, um grande beijo.
1: É isso, Apopeba, grande abraço. Malandragem de verdade é viver, maluco.

Jamil, tchau, I have to go now, na programação aqui do nosso Mais Brasil, relembrando o carnaval, né? Antes, Salgadinho e Thiago Brava, Sorte de Aprendiz, e ainda Vitinho, Sobrenome. Daqui a pouquinho eu volto com Mais Brasil, por aqui é o Diego Soares, te fazendo companhia com muito samba, muito pagode, muito axé, é a nossa música brasileira, sempre em destaque pra você. Vamos fazer um rápido intervalo, e daqui a pouquinho todo mundo reunido aqui pra mais uma sala de pagode. Isso, então já tem muito mais.

0: 7:47.
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Juventude S.A. Tá faltando amor. Antes, chiclete com banana, 100% brasileiro. Conferimos também Cheiro de Amor, Pensa em Mim e Dudu Nobre, A Grande Família. Já já as últimas do nosso Mais Brasil pra você.

0: 8:05.
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0: última de hoje do nosso Mais Brasil, a galera do Sorriso Maroto, marcando mais uma aqui em 50 vezes, antes Alcione, depois do Prazer, e o Babado Novo rolou com Safado, Cachorro, Sem Vergonha, fechando então a edição do nosso Mais Brasil. Eu, Diego Soares, estou ficando por aqui, mas claro, quero agradecer o carinho, a sintonia, a sua audiência, a sua companhia aqui do nosso Mais Brasil, em mais uma edição, sempre rolando a boa música brasileira e animando aqui o seu dia a dia, tá bom? Amanhã tem mais um encontro marcado, claro, com certeza, por que não? Mais uma edição do Mais Brasil, todo mundo tá convidado, mais do que isso, intimado pra mais uma edição amanhã. Eu, Diego Soares, junto com você, topa? Então, ó, forte abraço a todos e até amanhã em mais um
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0: Tchau, gente!
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3: Oito e vinte e seis.
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1: Estamos começando o Bailão Sertanejo pra você. Aumente o som, que a

0: por esse amor, parceiro.
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0: 8h46.
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